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Bem-vindos à emissão de hoje, dia 21 de agosto de 2026, sexta-feira. Estes são os principais títulos das notícias. Turquia, Egito e Qatar exortam a comunidade internacional a pressionar Israel devido aos novos ataques a Gaza. Reino Unido, Itália, França e Alemanha condenam os concursos públicos de Israel para os colonatos na zona E1, apelando à suspensão do projeto. Zelensky apela à entrega de mísseis interceptores Patriot após ataques mortíferos da Rússia à Ucrânia. Ministro dos Negócios Estrangeiros, Fidan, conversou com os seus homólogos do Egito e Arábia Saudita. 52 pessoas morreram na sequência do naufrágio de uma embarcação na Nigéria. Secretário-Geral da ONU condena veementemente os ataques da Rússia contra a Ucrânia. Irão critica as novas sanções dos Estados Unidos, classificando-as de terrorismo económico. Cuba acusou os Estados Unidos de impedir o acesso da população aos serviços básicos. Turquia lança uma iniciativa para formar a próxima geração de especialistas em tecnologia. A Turquia, o Egito e o Qatar condenaram veementemente os recentes ataques israelitas a Gaza que causaram a morte de civis, incluindo mulheres e crianças, alertando que a escalada ameaça os esforços em curso para implementar o cessar-fogo. Numa declaração conjunta divulgada na quinta-feira, os três países, na qualidade de mediadores, manifestaram profunda preocupação face às contínuas violações e afirmaram que a intensificação dos ataques israelitas estava a comprometer os esforços regionais e internacionais numa fase crítica. O Reino Unido, a Itália, a França e a Alemanha condenaram a decisão de Israel de publicar concursos públicos para a construção do projeto ilegal do colonato E1 na Cisjordânia ocupada, alertando que tal medida põe em risco a possibilidade de uma solução de dois Estados. Os quatro governos afirmaram que a expansão é inaceitável e alertaram que o projeto E1 compromete a perspectiva de uma solução de dois Estados ao criar uma divisão na Cisjordânia e prejudicar a contiguidade territorial dos territórios palestinianos. Os governos afirmaram que a comunidade internacional se opõe há muito à expansão dos colonatos e tem manifestado repetidamente as suas preocupações a Israel, tanto a nível privado como público. Os ataques aéreos russos mataram 16 pessoas e feriram mais de 40 em Kiev e na região circundante, tendo o presidente Volodymyr Zelensky afirmado que a incapacidade dos aliados da Ucrânia em reabastecer o seu estoque de mísseis de defesa aérea estava a custar vidas. Zelensky classificou os ataques de quinta-feira como um dos mais cínicos, calculados e em grande escala desta guerra, que já dura há 4 anos e meio. A Força Aérea da Ucrânia afirmou que a Rússia lançou dezenas de mísseis de cruzeiro, bem como mísseis balísticos e hipersónicos e 168 drones, num ataque massivo que ocorreu durante a noite. O ministro Fidan fez uma publicação na sua conta no N Social sobre as reuniões que realizou. No âmbito dos contactos diplomáticos relativos aos últimos desenvolvimentos da região, Fidan afirmou que manteve conversas telefónicas com o seu homólogo egípcio Abdulati e com o seu homólogo saudita Bin Ferhan. Nas nossas conversas, avaliamos as falhas na implementação do plano de paz para Gaza e os passos que podemos tomar, disse ele. Fidan declarou que nas reuniões também abordaram os recentes desenvolvimentos na Síria e que reiteraram o seu firme apoio à restauração da paz e da estabilidade naquele país. Acrescentou que nas conversas também avaliaram a situação no Estreito de Hormuz e o ponto alcançado nas negociações em curso entre os países envolvidos no conflito e afirmou: Como três países irmãos que desejam paz e prosperidade em nossa região, continuaremos a fortalecer a nossa cooperação e coordenação em todas as áreas. Iremos apresentar de seguida as notícias da emissão em português da Rádio Voz da Turquia. Foi divulgado que o secretário-geral das Nações Unidas, António Guterres, condenou veementemente os ataques aéreos da

Rússia contra cidades ucranianas, incluindo a capital Kiev. O porta-voz do secretário-geral da ONU, Stefan Dujarric, partilhou informações sobre a evolução da situação no Médio Oriente durante a conferência de imprensa diária realizada na sede da ONU, em Nova York. Relativamente aos ataques aéreos com drones e mísseis contra Kiev e outras cidades da Ucrânia, Dujarric afirmou: "Este é mais um exemplo trágico da preocupante escalada dos ataques contra zonas residenciais." Dujarric declarou que o secretário-geral condena veementemente o ataque em larga escala com mísseis e drones, levado a cabo pelas forças armadas da Federação Russa contra a capital Kiev e outros centros urbanos da Ucrânia, acrescentando que estes ataques provocaram a morte e ferimentos em dezenas de civis e causaram danos significativos a civis e infraestruturas civis. Posso afirmar que o secretário-geral manifesta profunda preocupação com a continuação da escalada deste conflito, inclusive no território da Federação Russa, afirmou Dujarric. Teherão condenou uma nova série de sanções económicas e comerciais impostas pelos Estados Unidos ao Irão, descrevendo-as como terrorismo económico. Num comunicado, o Ministério dos Negócios Estrangeiros do Irão descreveu as sanções como uma continuação de 73 anos de hostilidade e animosidade por parte dos políticos americanos para com o povo iraniano. As sanções económicas dos Estados Unidos contra o Irão, que têm como alvo os direitos humanos fundamentais dos cidadãos iranianos, constituem terrorismo económico e um crime contra a humanidade, afirmou o Ministério. O Ministro dos Negócios Estrangeiros de Cuba, Bruno Rodrigues, afirmou que as novas sanções impostas pelos Estados Unidos ao país insular impedem o acesso da população a serviços essenciais. Rodrigues reagiu às sanções dos Estados Unidos dirigidas aos setores de mineração, comércio exterior e metalurgia em Cuba, numa declaração feita no X. Acusando o secretário de Estado dos Estados Unidos, Marco Rubio, de agir com a intenção de impedir que o governo cubano forneça serviços essenciais à população, Rodrigues declarou: "Estas sanções estão a bloquear o envio de contentores que transportam alimentos, medicamentos e equipamentos médicos fornecidos em particular por micro, pequenas e médias empresas privadas em Cuba." Bruno Rodrigues qualificou as sanções como uma opção fracassada contra Cuba e afirmou: "O ICAP é uma instituição que há mais de 60 anos promove amizade, solidariedade internacional, justiça e paz. Representa exatamente o oposto daquilo que o secretário de Estado dos Estados Unidos defende na sua política corrompida." A Turquia lançou uma nova iniciativa para reforçar os seus recursos humanos nas áreas da ciência e da tecnologia, anunciou o presidente Recep Tayyip Erdogan. Em áreas estratégicas como a inteligência artificial, a cibersegurança, as tecnologias de chips e os sistemas informáticos avançados, vamos selecionar inicialmente 550 doutorandos através de um exame centralizado e formá-los em 20 universidades de investigação, afirmou o presidente turco no X. Afirmou ainda que cerca de 3 mil jovens investigadores serão integrados no ecossistema científico e tecnológico da Turquia nos próximos 5 anos. Estas são as notícias do dia de hoje. Obrigada por nos estar a acompanhar.

Não há nada tão respeitado entre o povo quanto o Estado. Não há nenhum objeto que seja tão respeitado entre o povo como o Estado. O Estado é como um sopro de saúde no mundo. Não há felicidade no mundo como um sopro de saúde. Estes primeiros dois versos do poema escrito por Salomão, o Magnífico, um dos mais famosos sultões do Império Otomano, em seu leito de doença, nos lembram o quão importante é respirar de forma saudável. Mesmo que alguém que governa um império de todos os seres vivos, sejam humanos, animais ou plantas, precisam de ar para viver, mesmo que em diferentes formas. Mas o que é o ar? E do que é feito?

Hoje, sabemos que o ar é uma mistura de gases composta principalmente de nitrogênio, oxigênio, dióxido de carbono e vapor da água. Mas há séculos atrás, isso era uma informação bastante insignificante para as pessoas. Afinal, ao inspirar e expirar, o conteúdo do ar não era tão importante. Mas nos séculos XVII e XVIII, problemas como o aumento da população, a urbanização desordenada e a crescente poluição do ar criaram um novo campo de pesquisa para a ciência química que estava se desenvolvendo na época. Os famosos químicos da época perseguiram um único objetivo: o que exatamente era o ar? Considerado um dos quatro elementos fundamentais da vida, junto com a água, o fogo e a terra, desde a antiga civilização grega, e quais gases ele continha?

O oxigênio foi descoberto de forma independente por dois químicos diferentes, o padre e químico Joseph Priestley, na Inglaterra, e Wilhelm Scheele, na Suécia, foram as primeiras pessoas a descobrir o oxigênio. Mas como Wilhelm Scheele publicou seu estudo científico sobre a descoberta 2 anos depois, Joseph Priestley sempre foi o primeiro nome que vem à mente em relação à descoberta do oxigênio. Durante seus experimentos, Priestley inicialmente tentou obter uma mistura de gases aquecendo óxido de mercúrio usando a luz solar com a ajuda de uma lente, quando acidentalmente notou que um gás que vazava do tubo de ensaio se dirigia à vela em sua mesa e a chama de vela acendia repentinamente. Priestley repetiu o mesmo experimento e, após coletar o novo gás em um recipiente, transferiu-o para uma caixa que continha 2 ratos que estavam prestes a morrer por falta de ar. Vendo os ratos se reanimarem imediatamente com o efeito deste gás, Priestley foi um passo além e, desta vez, tentou sua nova descoberta em si mesmo. Joseph Priestley, que descreveu a seguinte cena em suas memórias como: "Senti uma leveza e um alívio especial no peito. Fui tomado por uma sensação agradável." Havia se tornado o cientista que descobriu o oxigênio puro, mesmo por acaso.

A descoberta de diferentes gases, principalmente oxigênio, durante o mesmo período, serviu como uma grande guia para os cientistas que tentavam resolver os mistérios do mundo através de ciência, mas nenhuma nova descoberta foi capaz de substituir a felicidade que o Solimão, o Magnífico, tentou escrever em seus versos séculos atrás, ou seja, a felicidade de um único sopro inalado e expirado de forma saudável.

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12: Caros ouvintes, hoje vamos analisar como, graças às iniciativas sólidas e pragmáticas de política externa dos sucessivos governos liderados por Recep Tayyip Erdogan, a Turquia conseguiu afirmar-se no palco internacional. Ao analisar o seu 25º aniversário, a 14 de agosto, o AK Parti, Partido da Justiça e do Desenvolvimento, será recordado por uma Turquia agradecida como o partido que marcou o período decisivo da ascensão do país na hierarquia global ao longo deste quarto de século. Chegado ao poder pouco depois da sua fundação, o partido promoveu uma profunda transformação da Turquia, tanto a nível interno como na ordem global. Depois de consolidar a gestão dos assuntos internos do país, o partido voltou a sua atenção para a criação e implementação de uma política externa forte e pragmática, que permitisse reforçar o papel regional e global da Turquia. Nos primeiros anos no poder, o governo do AK Parti concentrou-se no fortalecimento da economia e na melhoria da posição internacional da Turquia, procurando desenvolver as relações com os países vizinhos, enquanto avançava rumo ao objetivo de adesão à União Europeia. Com o passar do tempo, adotou uma estratégia de abertura multifacetada, estendendo-se ao Médio Oriente, aos Balcãs, à África, ao Cáucaso, à Ásia Central e às regiões mais distantes, com o objetivo tanto de fortalecer e expandir a sua economia como de aumentar o seu poder regional. Procurou diversificar as suas relações sem romper os seus laços tradicionais com o Ocidente. O início das negociações de adesão à União Europeia em 2005 evidenciou a orientação da Turquia para o Ocidente. Ao mesmo tempo, Ankara procurava reduzir as tensões com os países vizinhos, abrir-se à África, desenvolver as relações econômicas com os países do Golfo e reforçar os seus laços institucionais com a Ásia Central. Na segunda década do seu governo, o AK Parti enfrentou uma série de desafios, incluindo as revoltas árabes no Médio Oriente, o caos na Síria, as tensões no Mediterrâneo Oriental, a tentativa de golpe de Estado de 15 de julho, o descontentamento do Ocidente face às políticas independentes da Turquia, as tensões entre a Rússia e a Ucrânia e o embargo imposto ao Catar. A ascensão estratégica da Turquia. O governo reforçou os seus laços com a NATO, ao mesmo tempo que desenvolveu relações flexíveis com outros centros de poder, incluindo a Rússia, a Ásia Central, os países do Golfo, a África e a Ásia. Graças a esta autonomia, a Turquia reforçou a sua capacidade de defesa. A percentagem de produção nacional na indústria de defesa, que era de apenas 2% em 2002, ultrapassa hoje os 80% e continua a aumentar, um feito verdadeiramente impressionante. A tecnologia turca de drones, os navios de guerra, os veículos blindados, os sistemas de mísseis e as capacidades de guerra eletrônica contribuíram para a economia turca e tornaram-se instrumentos de política externa que aprofundaram as relações

com o Paquistão, a Ucrânia, os países do Golfo, África e a Ásia Central. O drone Bayraktar e o caça de quinta geração Kaan ganharam projeção mundial. Como resultado destes êxitos, as exportações turcas de defesa e aeroespacial aumentaram de US$ 248 milhões em 2002 para US$ 10,05 mil milhões em 2025. Os avanços na indústria de defesa permitiram à Turquia conduzir as suas operações militares de forma mais independente. No entanto, o país continua a investir fortemente em investigação e desenvolvimento para colmatar as suas lacunas. Nos últimos 20 anos, a Turquia aumentou a sua presença militar e cooperação com vários países, incluindo a Somália, o Catar, a Líbia, o Paquistão e o Azerbaijão. A 7 de agosto, a Turquia estabeleceu uma aliança trilateral de defesa com o Paquistão, a única potência nuclear do mundo muçulmano, e a Arábia Saudita, um dos maiores produtores de petróleo do mundo. Espera-se que outros países árabes adiram à aliança, o que poderá marcar o início de uma nova era de cooperação em matéria de segurança regional e de construção da paz. A Turquia desenvolveu fortes relações econômicas e diplomáticas com os Balcãs e a Ásia Central. Em conjunto com os países dos Balcãs, a Turquia passou a integrar em 2025 a Plataforma de Paz dos Balcãs, com o objetivo de evitar o reacender dos conflitos do passado e promover a cooperação nas áreas da segurança fronteiriça, energia e transportes. Na Ásia Central, a Turquia institucionalizou as suas relações com a região, ao liderar, em 2021, a transformação do Conselho Turco na Organização dos Estados Turcos. Instituições como a TICA, o Instituto Yunus Emre, as Bolsas de Estudo da Turquia, a Fundação Marif, a AFAD, o Crescente Vermelho Turco e a Turkish Airlines ampliaram os laços sociais da Turquia através de diversos canais. Segundo dados da OCDE, a Turquia concedeu cerca de US$ 7,3 mil milhões em ajuda bilateral bruta ao desenvolvimento em 2024, dos quais US$ 6,1 mil milhões corresponderam à ajuda humanitária. Para lá do Estreito de Hormuz. O encerramento do Estreito de Hormuz, durante a guerra entre o Irã e os Estados Unidos da América, aumentou a necessidade de os países árabes estabelecerem ligações através da Turquia, como demonstram os projetos rodoviários, ferroviários e de gasodutos. Tanto os países do Golfo como o Iraque pretendem ter acesso ao Ocidente através da Turquia, e Ankara acolhe favoravelmente esta nova tendência de cooperação. A política externa da Turquia tornou-se recentemente mais ativa nas organizações internacionais, com o objetivo de influenciar as agendas regionais e globais. O papel ativo que desempenha em plataformas como o G20, a NATO, a Organização da Cooperação Islâmica, o D8 e a Organização dos Estados Turcos, a transformação do Fórum Diplomático de Antalya num fórum internacional e as suas iniciativas de mediação no âmbito da ONU e da OSCE são exemplos desta tendência. Em conclusão, o crescente peso internacional da Turquia ao longo dos 25 anos de governação do AK Parti deve ser atribuído à capacidade de combinar uma diplomacia ativa, assente numa abordagem de benefício mútuo, com uma economia forte, uma indústria de defesa desenvolvida, comércio, ajuda humanitária, energia, transportes e parcerias estratégicas. A Turquia é um ator fundamental que deve ser tido em conta em várias regiões, dos Balcãs à África, do Mar Negro à Ásia Central e ao Médio Oriente. A experiência institucional, a rede diplomática e a capacidade tecnológica

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